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1: Uma hora e 14 minutos.

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1: Oitenta e

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2: 6 horas e 2 minutos.
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7: É isso aí, meu povo, bom dia! Que a paz de Jesus, o amor de Maria chegue ao teu coração e que o Espírito Santo nos conduza nesse dia e todos os dias da nossa vida, nessa sexta-feira maravilhosa, hoje, dia 22 de maio de 2023. Iniciamos mais uma edição do programa da Comunidade Católica Missão Vida Nova. E eu sou Flávio Gonçalves, vou com você até às 7 horas da manhã. Bom dia! E nessa bênção e nessa graça, iniciamos nosso momento de fé. Em nome do Pai, do Filho e do Espírito Santo. Amém. Programa MVN, resgatado para resgatar. Vamos até às 7 horas da manhã. Nós temos aí nosso site, baixa o aplicativo RádiosNet, acesse www.87naveia.com e vem comigo nessa programação abençoada por Deus. E também nós temos o WhatsApp da 87, é o 999370169. Pode mandar mensagem de texto, fazer o seu pedido de música, seu pedido de oração, que estaremos atentos a te atender aqui nessa programação. São 6 horas e 4 minutos, eu convido a você a vir comigo nessa bênção e nessa graça. Lembrando que hoje, sexta-feira, né, tá acontecendo o Cerco de Jericó, todos os dias, até amanhã, né? Lá na catedral, convido a você e toda a sua família a participar lá todos os dias. Vai ter a missa, logo após a missa temos a exposição do Santíssimo e muita coisa, muita bênção e muita graça aí na nossa Igreja Católica, aí na Catedral de Santo Antônio, tá bom? Convido a você a participar desse evento maravilhoso, esse Cerco de Jericó, que encerra amanhã. Hoje tem missa, hoje a programação é abençoada, convido você a participar junto com a gente. 6 horas e 5 minutos, nessa bênção e nessa graça, vamos conversar com aquele que pode resolver os nossos problemas. Vamos entrar em intimidade com nosso Senhor Jesus Cristo.
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E vamos iniciar essa manhã louvando e bendizendo ao Senhor por tudo que Ele é, por tudo que Ele faz. Obrigado, Deus, pelo Teu amor, pela Tua bênção, pela graça de amanhecer mais um dia, pela graça de viver mais um dia. Obrigado por essa cama quente que nós dormimos essa noite, Senhor. E pedimos por aqueles que não têm um lar, que não têm uma família, que não têm uma cama quente. Que o Senhor abençoe, Senhor. Derrama o Teu amor, o Teu afago, a Tua bênção sobre todos esses. Nós agradecemos, Senhor, pela nossa família, pelo nosso lar, pelo pão de cada dia. Pela graça do raiar de sol, que o Senhor nos dê a graça de contemplar e vivenciar. Senhor, nesse dia nós queremos vivenciar todas as bênçãos que o Senhor tem para nós. Senhor, derrama sobre nós o Teu Espírito Santo. Ilumina nossa mente, o nosso coração, a nossa vida. Esse Espírito Santo, a fonte de amor, de graça, esse que vem para nos dar força, esse venha para tocar a nossa alma, o nosso coração, nos dar um ânimo novo. Envia sobre nós, Senhor, esse prometido, para que venha iluminar e abençoar a nossa vida, a nossa história. Senhor, cerra nossos ouvidos de toda calúnia, guarda nossa língua de toda maldade, protege o nosso coração de todos os sentimentos que não são Teus, Senhor, e faça nova todas as coisas em nós, pela graça e pelo poder do Teu Espírito Santo. Sonda-nos, Senhor, nessa manhã, sonda nossa alma, o nosso coração. Tu sabes tudo, Senhor. Tu conheces tudo. Por isso, Senhor, entregamos a Ti toda a nossa dor, todo o nosso sofrimento, mas também toda a nossa alegria, toda a satisfação de viver mais um dia, para que o Senhor possa multiplicar cada vez mais na nossa vida e na nossa história. Sonda-nos, Senhor Jesus. Encha-nos, Senhor Jesus, com o Teu amor. Purifica-nos, Senhor, pelo Teu sangue redentor e faça nova todas as coisas em nós. O salmo que nós vamos recitar nessa manhã é o Salmo 102, entre parênteses, o 103, do versículo 1 até o 2 e do 11 ao 19. O Senhor pôs o Seu trono lá no céu. Se o Senhor pôs o Seu trono lá no céu, é necessário que subamos ao céu para vivenciar as Suas bênçãos, para vivenciar as Suas graças. E para subir até o céu, precisamos deixar tudo aquilo que nos pesa. Você prefere subir uma escada com peso ou sem nada? Para subir aos céus, carregando as coisas desse mundo, meu irmão, vai ser muito mais difícil. Então entrega na mão do Senhor aquilo que é terreno. Entrega nas mãos do Senhor o seu fardo, o seu jugo. Entrega na mão do Senhor tudo aquilo que pesa aos seus ombros, para que possa subir aos céus e contemplar a majestade e a glória do Deus vivo. Deixa nas mãos do Senhor o teu pecado. Deixa nas mãos do Senhor tudo aquilo que é terreno, tudo aquilo que não pertence ao céu. Seguindo o salmo: bendize a minha alma ao Senhor, e todo o meu ser Seu santo nome bendizei. A minha alma ao Senhor, não te esqueça de nenhum dos Seus favores. Que a nossa alma nunca se esqueça de nenhum favor do nosso Deus. Quanto os céus por sobre a terra se elevam, tanto a graça do Senhor e o amor ao que o temem, quanto dito as nascente e o poente, quanto dita o nascente e o poente, tanto afasta para longe os nossos crimes. O Senhor tira de nós aquilo que não pertence. Seguindo o salmo: o Senhor pôs o Seu trono lá no céu e abrange o mundo inteiro em o Seu reinado. Bendize ao Senhor os Seus anjos, todos valorosos que o cumprem as Suas ordens. Palavras do Senhor, graças a Deus. Se os anjos bendiz ao Senhor, quem somos nós para não bendizer esse nosso Deus?
Se o próprio céu e aqueles que são enviados pelo Senhor bendize sempre o Senhor, quem somos nós, que somos totalmente dependentes do nosso Deus, para não bendizer esse nosso Redentor, esse nosso Salvador? O Senhor é a majestade, o Senhor é o amor, o Senhor é a bênção que nos faz ir além do que nós conseguimos. É do Senhor que nós vamos encontrar a alegria e a paz que tanto procuramos, que tanto necessitamos. Ele é o guardião da nossa vida. Ele é o guardião da nossa história. É Ele que guarda todas as bênçãos e graças na nossa vida e no nosso coração. Entrega a tua vida na mão do Senhor e suba ao encontro do nosso Deus. Que seja leve essa caminhada e que o Senhor reine na tua vida e na tua história. Ele te guarda. Ele é o guardião da tua vida. É Ele quem traz a paz, o conforto, o alento e o amor para a sua história. 6 horas e 11 minutos, Canal da Graça, Anjo Guardião. Bom dia.

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1: São 6:16 na 87 Hits, programa MVN resgatado para resgatar. Vamos até às 7 horas da manhã e você vai ouvir agora Aline Brasil Colisão. E depois na sequência, vamos com dobradinha de Aline Brasil Diz. Bom dia!

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Estamos de volta na 87 Hits. São 6 horas e 25 minutos. Esse é o programa Resgatado para Resgatar. Vamos até às 7 horas da manhã. Nessa manhã maravilhosa, nessa sexta-feira, hoje, dia 22 de maio de 2026, temos aí essa edição desse programa abençoado por Deus. Nessa sexta-feira, nós vamos partilhar do Evangelho que está em João, capítulo 21, versículo de 15 a 19. Evangelho de São João, capítulo 21, versículo de 15, versículo 15 a 19. Então pega a palavra de Deus aí, vamos juntos nessa bênção e nessa graça vivenciar essa palavra de Deus. Antes de nós entrarmos na palavra, quero mandar um abraço aqui para a galera da APAC, sempre sintonizado com a gente. Comunidade Católica Missão Vida Nova, Renovação Carismática Católica. Lembrando que esse final de semana é dia de Pentecoste. Vamos celebrar aí o Pentecoste em várias paróquias aí na cidade. Então vamos vivenciar e eu convido a você a participar aí desses grupos de orações aí. Lá no Cespasa também terá aí a vivência do Pentecoste aí nesse domingo, tá bom? Então, mais uma vez quero lembrar a vocês que está acontecendo na Catedral o Cerco de Jericó. Convido a você e toda a sua família a participar todos os dias. Temos a missa às 19 horas, logo em seguida temos aí a graça do Santíssimo Expulso, onde tem muita bênção e muita graça aí aguardando por você nesse Cerco de Jericó que encerra amanhã, tá bom? 6 horas e 26 minutos, quero mandar um abraço aqui para os nossos patrocinadores, que Deus abençoe e multiplique cada vez mais na vida de vocês. 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Vem comigo nessa programação onde quer que você esteja, basta ter internet. O programa da 87 Hits também, temos o WhatsApp número 99937-0169. Manda mensagem de texto, faça seu pedido de música, seu pedido de oração, que estaremos atentos a te atender aqui nessa programação. Para você abrir o seu coração, a semente da palavra que vai ser plantada, vamos com Fraternidade São João Paulo II, Terra Seca, que o Espírito Santo venha regar o terreno do nosso coração para que a semente da palavra floresça. Assim como a graça de Santa Rita de Cássia, hoje é dia dela. Você sabe da história de Santa Rita? Pois é, a santa que nunca foi enterrada. Fica ligado que daqui a pouco nós vamos partilhar dessa bênção também.

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O Espírito Santo, o Paráclito, haverá de vos lembrar de tudo o que tenho falado, diz Jesus. O Senhor esteja conosco, Ele está no meio de nós. Proclamação do Evangelho de Nosso Senhor Jesus Cristo, segundo João. Glória a vós, Senhor.

Jesus manifestou aos seus discípulos e depois de correrem, perguntou a Simão Pedro. Simão, filho de Jonas, tu me amas mais do que este? Pedro respondeu, sim, Senhor, tu sabes que eu te amo. Jesus disse, apascenta os meus cordeiros. E disse de novo a Pedro, Simão, filho de João, tu me amas? Pedro disse, sim, Senhor, tu sabes que eu te amo. Jesus disse, apascenta as minhas ovelhas. E pela terceira vez, perguntou a Pedro, Simão, filho de João, tu me amas? Pedro ficou triste, porque Jesus perguntou três vezes a ele se ele o amava. Respondeu, Senhor, tu sabes tudo. Tu sabes que eu te amo. Jesus disse, apascenta as minhas ovelhas. Em verdade eu te digo, quando era jovem, tu te cingias e ia para onde querias. Quando fores velhos, estenderás as mãos e outro te cingirá e te levará para onde não queres ir. Jesus disse isso, significando com que morte Pedro iria glorificar a Deus. E acrescentou, siga-me. Palavras da salvação. Glória a vós, Senhor. Obrigado, Senhor, por essa palavra de salvação, que ela seja o alento e o sustento para a nossa conversão. Hoje o Evangelho vem falar aqui da história de Pedro, né? Isso aqui foi depois que Pedro tinha negado Jesus, e Jesus ressuscitou e apareceu aos 12, depois da morte de Jesus. E é tão interessante que essa parte do Evangelho, ela me toca muito desde o início da minha caminhada. Pois Jesus vira para Pedro, aquele a quem o Senhor entregou a chave do reino dos céus. E ele pergunta para Pedro, Pedro, tu me amas? E Pedro, naquele momento, daquele encontro com o seu Senhor, com o seu Mestre, aquele que ele tinha negado, mas que tanto desejava estar junto de novo. Aquela alegria, aquela paz, aquele encontro, aquele reencontro, era tão satisfatório para Pedro, que ele disse com toda intrepidez e sem pensar, Senhor, eu te amo. E aí Jesus vai e pergunta por três vezes. Mas por que Pedro se entristeceu? Porque Pedro viu que Jesus perguntava a ele como se estivesse duvidando daquele amor. E aí ele vai, mas naquele momento o Senhor estava curando Pedro da culpa que ele carregava por ter negado o seu Senhor. Ele foi lá no íntimo do coração de Pedro com aquela pergunta sutil e pergunta, Pedro, pela terceira vez, tu me amas? E Pedro se entristece e ele olha para dentro dele e fala, tu sabes tudo. Quando Pedro revela esse versículo, tu sabes tudo, Senhor, e sabes que eu te amo. Era como se Pedro dissesse para o Senhor, Senhor, tu sabes tudo, tu sabes que eu te neguei, tu sabes que eu não fiz o que o Senhor pediu para me fazer, tu sabes que eu voltei para a vida velha, tu sabes que eu não fiz aquilo que o Senhor pediu tanto que eu fizesse, que ficasse firme. Tu sabes que eu vacilei, tu sabes que eu pequei, tu sabes de toda a minha realidade, mas o Senhor sabe que mesmo com toda essa minha falta, tu sabes que eu te amo. E aquele momento, Pedro reconheceu que ele tinha que reconhecer as suas faltas, os seus erros, toda aquela realidade e manifestar isso ao nosso Deus. E quantas das vezes o Senhor nos chama a essa verdade do coração? Tu sabes tudo, Senhor. Tu conheces tudo da minha vida. Tu sabes quanto eu errei. Tu sabe da minha história, tu sabe tanto que eu sou fraco, tu sabes tanto que eu sou infiel. Mas tu sabes, Senhor, que eu te amo. Que não existe um outro Deus na minha vida a não ser o Senhor. Tu sabes tudo, Senhor, da minha realidade, da minha história, mas sabe o quanto eu preciso e necessito de ti.
Essa é a oração, é a súplica que o Senhor deseja de mim e de você. Quando o Senhor fala para Pedro e ele fala, olha, quando você era jovem, você vai para onde você quer. Você mesmo cinge as suas mãos e vai para onde você quer. Mas quando você ficar velho, quando ficar passar o tempo, muitas das vezes você irá a lugares que não querem ir. E muitas das vezes o pecado vem à nossa vida. Muitas das vezes nós buscamos, mas às vezes é pela fraqueza de espírito. Muitas das vezes é pela falta da presença do Senhor na nossa vida. Não porque Ele não está presente, Ele não está perto, mas porque eu me afastei dEle. E que cometemos erros, que cometemos vacilo, que caímos, machucamos. Mas é o amor do Senhor é quem vai nos resgatar e nos colocar de pé. É o amor de nosso Deus é quem vai transformar essa nossa tristeza em alegria, que vai mostrar essa, vai transformar essa amargura em glória, em bênção. Jesus ainda acrescenta e fala para Pedro e mostra para ele, olha, a realidade a qual ele ia percorrer e muitas das vezes não era do agrado do nosso Deus, mas era a morte que ele ia glorificar a Deus, era o que Jesus revelava para ele. E acrescentou, segue. Não tem mais nada para você fazer a não ser me seguir. Não tem mais nada para você vivenciar nesse mundo a não ser me seguir. Não existe alegria, não existe esplendor de paz, de amor, a não ser seguindo esse nosso Deus. E Ele fala para mim e para você, segue. Vamos seguir o nosso Deus. E para seguir o nosso Senhor, confesse as suas dores, o seu sofrimento, a tua realidade, cura o seu coração pela culpa que você carrega. Quantas pessoas andam na amargura, às vezes por não perdoar a si mesmo. Às vezes, Pedro estava naquela situação porque ele não se perdoava pela falta que ele falava que não, nunca ia fazer, mas ele fez. Foi negar o seu próprio Deus. Foi negar aquele que era tudo na sua vida. E muitas das vezes quando nós pecamos, nós não negamos a Deus. Muitas das vezes quando nós desviamos o nosso olhar, o nosso caminho, às vezes não estamos negando esse nosso Deus. Não se culpe, mas entrega a tua vida na mão do Senhor e deixa o amor de Deus transformar a tua vida e a tua história. E nesse mundo não temos outra coisa a fazer a não ser seguir esse nosso Deus. Siga o Senhor. Frei Gilson, eu seguirei. 6 horas e 42 minutos. Daqui a pouco nós vamos partilhar da vida de Santa Rita de Cássia, a santa que nunca foi enterrada. Bom dia!

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4: E o santo de hoje é Santa Rita de Cássia. Santa Rita de Cássia, né, é intercessora das famílias e das causas impossíveis. E essa causa impossível a qual Santa Rita de Cássia lutou é uma causa ordinária, familiar, que a gente vivencia todos os dias aí. Ó. E essa santa nunca foi enterrada. Vamos à história dela aqui, ó. E essa santa aqui, ó, a história dela, olha pra você ver. É a pequena periferia de Rocaporena, na Hungria. Foi o berço de Margarida Lott, né? Provavelmente por volta do ano de 1371. Chamada como diminutivo de Rita, seus pais eram humildes camponeses pacificadores. Procuravam dar-lhes uma boa educação nas escolas religiosas da vizinha cidade de Cássia, onde as instruções eram confiadas aos agostinianos. E naquele contexto, amadureceu a devoção a Santo Agostinho, São João Batista e São Nicolau de Tolentino, que Rita escolheu como seus protetores. Por volta do ano de 1385, a jovem uniu-se em matrimônio com Paulo de Ferdinando de Mancino. A sociedade, então, era caracterizada por diversas contendas e rivalidades políticas, no qual seu marido estava envolvido. Mas a jovem esposa, através de suas orações, serenidade e capacidade de apaziguar, herdada pelos seus pais, o ajudou a viver todo esse contexto, aos poucos, como cristão, de modo mais autêntico. Então ela transformou toda aquela realidade através da oração. Com amor, compreensão e paciência, a união entre Rita e Paulo tornou-se fecunda e embelezada pelo nascimento de dois filhos, Jorge Giacomo e Paulo Maria. Porém, o espiral de ódio das facções políticas e da época acometeram ao seu lar doméstico. Começou a afetar toda aquela vivência, aquela passividade. O esposo de Rita, que se encontrava envolvido também nos vínculos das parentelas, foi assassinado. Ele foi assassinado, porém, para evitar uma vingança dos filhos, escondeu a camisa ensanguentada do pai. E seu coração, Rita perdoou os assassinos de seu marido. Mas a família Mancino não se resignou e fazia pressão a ponto de desencadear ódio, rancor e hostilidades. Rita continuava rezando para que não fosse derramado mais sangue na sua família, fazendo da oração a sua arma e o seu consolo. Entretanto, as tribulações não faltavam e uma doença causou a morte de Giacomo e Paulo Maria, seus filhos, e seus únicos conforto. E aí Rita ficou sozinha. E o conforto de Rita é que ela sempre pensava, né, e confiava que as almas dos seus filhos e de seu marido estavam nas mãos do Senhor. Para não correr o risco de serem envolvidas pelo clima de represária, ela acabou provocada pelo seu assassinato de seu marido. Rita se acalmou nos braços do Senhor, confiando a ele todos os seus filhos e o seu marido. E Rita intensificou a sua vida de oração pelos seus queridos defuntos e também pela família Mancino, para que perdoasse e encontrasse a paz. Com a idade de 36 anos, pelos seus queridos defuntos e também pela família Mancino, para que perdoasse

0: colocar em risco toda a paz e a situação do convento. No entanto, a oração de Rita e as intercessões de seus santos protetores levaram à pacificação das famílias envolvidas na morte do seu pai, do seu marido, Paulo de Mancino, e após tantas dificuldades, eles conseguiram entrar para ela conseguiu entrar para o mosteiro. Narra-se que durante essa entrada para o mosteiro, a umidade de Rita, que acontece? A abadesa, né, implicou com ela e pediu que ela regasse um tronco seco, uma planta seca. E sua obediência foi permitida por Deus. Por isso, a videira até hoje é vigorosa. Com o passar dos anos, Rita distinguiu-se como religiosa, humilde, zelosa em oração e nos trabalhos que eram confiados, capaz de fazer frequentes jejuns e penitências. Suas virtudes tornaram-se famosas até fora dos muros do mosteiro. Também por causa das suas obras de caridade, juntamente com algumas co-irmãs, além de sua vida de oração, ela visitava os idosos, cuidava dos enfermos e assistia aos pobres. Cada vez mais imensa na contemplação de Cristo, Rita pediu-lhes que participasse de sua paixão. E em 1432, absorveu em oração, recebeu os estigmas de um cravo do crucificado. E esse estigma permaneceu por 15 anos até a sua morte. No evento que precedeu a sua morte, a enfermidade obrigou ela a ficar acamada. Rita pediu que a sua prima lhes viesse visitar em Rocaporena. Daí, dois dias, e ela pediu à sua prima dois figos e uma rosa no jardim da sua casa paterna. Era janeiro, período de um inverno na Itália. Naquela época não tinha flor naquela região. E a sua prima acolheu o pedido de Rita, pensando que ela estava... Rita estava delirando por causa da doença. E voltando para casa, ficou maravilhada ao ver as rosas e os figos no jardim. Imediatamente levou para Rita, e para ela este era o sinal da bondade de Deus, que acolheu o seu filho, seus filhos e o seu marido no céu. Santa Rita expirou na noite entre 21 e 22 de maio de 1447, devido a um grande culto que brotou logo depois da sua morte. O corpo de Rita nunca foi enterrado, mas mantido em uma urna de vidro. Eu acho que você já viu, né, a imagem de Santa Rita, que é sempre numa urna de vidro, né? Rita conseguiu reflorescer apesar dos espinhos que a vida lhes reservou, espalhando o bom perfume de Cristo e aquecendo tantos corações nesse gélido inverno. Por este motivo, em recordação ao prodígio de Rocaporena, a rosa é por excelência o símbolo de Rita. E vamos à nossa oração. Rita, grande intercessora das famílias, a ti pedimos verdadeiramente a graça de conversão sobre aqueles aos quais amamos. Tua rosa são sinais de salvação. Por isso, te pedimos a paciência, o perdão e a oração e intercessão. Ajuda-nos de forma concreta nesta luta. Amém. Santa Rita de Cássia, rogai por nós. É impossível ou não é impossível vivenciar essa realidade?
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São 6:58. Vou ficando por aqui nessa programação abençoada por Deus. O Momento com Maria, ficamos com Yahvé. Salve, rainha. E eu vou ficando por aqui. Por intercessão de Santa Rita de Cássia, o Senhor venha fazer o impossível na nossa vida e na nossa história. Que possamos reconhecer o nosso Deus e buscar nele a salvação, a bênção, o conforto e a paz que precisamos. Ficam por aqui nessa programação, segue na sequência da 87 Hits. Amanhã estaremos de volta a partir das 6:00 da manhã. E eu vou embora em nome do Pai, do Filho e do Espírito Santo. Amém. Você fica com Deus e que a paz e a bênção de nosso Deus ilumine e abençoe sua vida e sua história. Fica até a próxima, se Deus quiser. Fica com Deus.

0: 7:01.
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10: Uma operação do Ministério Público de São Paulo e da Polícia Civil contra a lavagem de dinheiro do PCC prendeu ontem a influenciadora Deolane Bezerra. A ação também teve mandado contra Marcos Camacho, apontado como líder da facção, além de parentes e suspeitos de atuar no esquema financeiro do grupo. Segundo as investigações, a lavagem de dinheiro envolvia uma transportadora de cargas ligada à cúpula da organização criminosa. O influenciador Giliar Vidal, que é considerado um filho de criação por Deolane, e um contador, foram alvos de busca e apreensão. Santa Catarina registrou ontem um novo recorde de frio do ano, com temperatura de menos 5,6 graus em Bom Jardim da Serra, segundo a Epagri-Siram. Imagens da cidade mostraram um tapete de gelo sobre a vegetação devido à forte geada. O recorde anterior havia sido registrado em Urupema, considerada a capital nacional do frio. A Defesa Civil já havia alertado no início da semana para a queda intensa das temperaturas em várias regiões do estado. O presidente da Rússia, Vladimir Putin, encerrou visita à China sem conseguir avançar no projeto de um novo gasoduto ligando os dois países, considerado prioridade para Moscou. Apesar disso, Putin e Xi Jinping assinaram cerca de 20 acordos de cooperação e prometeram ampliar a parceria estratégica. Os líderes também divulgaram um manifesto conjunto com críticas indiretas aos Estados Unidos, reforçando a aproximação política entre Pequim e Moscou em meio às tensões globais.
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0: 7:08.
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2: 8 horas e 7 minutos.
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2: Meus amigos, minhas amigas, é sexta-feira, 22 de maio. Que prazer, que alegria tê-los conosco mais uma vez. A partir de agora por aqui, Caldeirão Musical no seu fim de semana. E desde já, a gente deseja a todos, claro, as melhores vibrações. Uma manhã bem especial. E assim, a gente já começa com Doja Cat.

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8: Muito bom, nós estamos de volta, continuamos agora com Miley Cyrus.

0: Mais música boa, Alexandre Stewart. Nós ouvimos The Way Your Heart Breaks e começamos aí com Miley Cyrus com Secrets. Agora, mais um giro rapidinho. Na volta, a gente abre aí a hora 9.
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7: 8:51.
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1: Olha, pessoal, na sua manhã de sexta, vamos ouvir agora Passenger e a Jerry.
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0: só balada massa, cantando Meghan Trainor. Nós ouvimos Still Don't Care, começamos com Passenger e o Ed Sheeran, e eles cantaram Let Her Go. Agora o Caldeirão vai para o último intervalo nesta manhã de sexta.
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5: 9:20.
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8: Olha pessoal, já de volta, continuamos agora até em meio.

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Olha, gente, vamos embora. Nós ouvimos aí, ó, Sabrina Carpenter cantando Mansion. E começamos com Neil, com Simple Things. Agora o Caldeirão volta comigo na segunda a partir das 8 horas da manhã. A gente se fala ainda hoje no Flashback Total. Daqui a pouquinho, às 13 horas, tá bom? Um abraço, tudo de bom pra todo mundo. Tenha uma excelente sexta, um bom fim de semana. E a saideira de hoje fica por conta de Cambra.

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9: 10 horas e 6 minutos.
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11: A ANP confirmou que o líquido encontrado por um agricultor em Tabuleiro do Norte, no Ceará, é petróleo e iniciou estudos para avaliar o tamanho da reserva e a viabilidade da exploração. A descoberta ocorreu em 2024, quando Cedrone Moreira perfurava o solo em busca de água. Segundo a agência, o processo pode levar anos e ainda depende de análises técnicas, licenças ambientais e leilões de blocos exploratórios. Não há garantia de exploração comercial da área. Caso a produção aconteça futuramente, o agricultor poderá receber até 1% dos lucros da exploração. Interlocutores do ministro André Mendonça do STF avaliam como muito ruim o conteúdo da proposta de delação premiada pelo banqueiro Daniel Borcaro no caso do Banco Master. Segundo fontes, a Polícia Federal considera o acordo frágil por não trazer admissão de crimes pelo próprio empresário e por supostamente proteger aliados como Ciro Nogueira e Flávio Bolsonaro. Nos bastidores, integrantes da PGR também entendem que a proposta atual é insuficiente e que precisaria de mudanças profundas para avançar. Borcaro segue preso em Brasília. A Justiça da França condenou a Airbus e a Air France por homicídio culposo pelo acidente do voo AF447, que caiu no Oceano Atlântico em 2009, durante trajeto entre Rio de Janeiro e Paris, matando 228 pessoas. As empresas receberam multa de 225 mil euros cada, após a Justiça concluir que houve negligência relacionada ao congelamento das sondas de pitot e às falhas que levaram o avião à queda. A decisão reverte a absolvição de 2023 e encerra mais um capítulo da disputa judicial sobre o maior desastre aéreo da história francesa.
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2: 11 horas e 7 minutos.
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15: Opa, chegando no seu rádio a programação do Planet Music. E aí, tudo beleza? Sextou 22 de maio. Aí sim, hein? Bruno Mars, I Just Been I, vai iniciar por aqui. Que é isso, Planet Music no ar com você. Oh.

0: Kelly Brown, aí você ouviu Woman, sensacional, 2 horas de sons, vamos deixar cair não, daqui a pouco tem mais.
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7: 11h37.
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11: Voltamos com Chris Teplon e Jarrow trazendo novidade. You Heard My Silence. Vamos ouvir aí na programação.

0: Texas, disparada no topo das paradas do ranking da Billboard aí, hein, gente? Já a gente volta por aqui.
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11: 12:06.
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0: Voltamos trazendo mais novidade. Agora é Kate Ruban com Michael McDonald. Sensacional. We Go Back. Vamos ouvir aí.

0: Olivia Dance, So Is To Fall In Love. Nossa, é música boa, só as mais do seu rádio, tá bom? Daqui a pouco tem mais.
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13: 12 horas e 34 minutos.
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0: Voltamos agora com Boys Aveno. Ah, eu amo demais. Woman Nature. Vamos ouvir aí o lançamento, a novidade do Boys.

Jerome Tornes aí com você. Tô te falando que nessa sexta-feira a música aconteceu por aqui de verdade. A saideira de hoje já acabou, galera. Ixi, o pessoal da produção ali tá falando, se ela acabou. Então vamos fazer o seguinte, fechar com Telepant, Home. Na segunda tem mais. Bom final de semana. Te cuida aí.

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3: 13 horas e 2 minutos.
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1: Meus amigos, minhas amigas, é sexta-feira, 22 de maio, estamos começando para valer mais um fim de semana. Que prazer, que alegria, bora juntos? Estamos no ar e, como sempre, muitos hits, muitas baladas para vocês. E assim, começando a nossa sexta, tem Simone.

0: Olha, começando aí a nossa sexta-feira, nós ouvimos Me My cantando Dub Dub, ainda Wickfield com Pink Up You, e a primeira com Simone J, Wanna Be Like a Man. Agora, hora da nossa pausa inicial. Já já tem Nick Prince.
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0: Olha, meus amigos, na Casa da Música, de volta. Continuamos agora com Nick Prince.

0: Mais música boa, Black and White. Nós ouvimos Do You Know, também Delegation, I Wanna Be The Winner. E começamos aí com Nick Franchi, Stop In The Name Of Love. Agora mais um break rapidinho. Na volta tem as recordações nacionais.
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0: Olha pessoal, na sua sexta-feira boa de volta, matando saudades, continuamos agora, tem Barão Vermelho.

0: Tá aí, pessoal, mandando bem nas recordações nacionais. Ouvimos cantando Legião Urbana com Eduardo e Mônica, também Titãs com Ciúme e Barão Vermelho por Você. Agora é hora de mais um giro rapidinho. Daqui a pouco tem Pandera.
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0: Muito bom, de volta, continuamos agora com o som de Pandera.

Olha, pessoal, vamos embora. Tá aí cantando Brand Junior com I Feel So Good. E começamos com Pantera com Come To Me. Agora, Flashback Total de volta na segunda. Valeu, gente. Boa sexta. Bom fim de semana. Obrigado aí pela companhia. E a nossa saideira de hoje fica por conta de Pato Banta.

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1: 16 horas e 16 minutos.

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1: 17 horas e 8 minutos.

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Dezoito horas e 33 minutos.

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